São Paulo, no Brasil, é a cidade com o maior número de helicópteros do mundo. Os ricos preferem voar para evitar o trânsito caótico das ruas. Vistas do alto, as áreas periféricas da cidade se estendem em grandes favelas, com ruas desorganizadas e moradias apertadas, onde vive uma população socialmente mais vulnerável. Trabalho como diretora de uma escola de tempo integral em Itaquaquecetuba, uma região periférica de São Paulo. A maioria dos alunos vem de famílias economicamente carentes, e eu sempre reflito sobre as possibilidades de transformar a pobreza por meio da educação. Um caminho que todos sabemos ser longo e difícil.

0: Em 1996, um grupo de voluntários da Tsuchi, vindo de Taiwan, eles queriam usar o espaço da escola para realizar consultas médicas gratuitas e também oferecer alimentos e suprimentos às famílias carentes da comunidade. O sistema público de saúde do Brasil, embora declare que o atendimento é gratuito, tem uma fila de espera tão longa que pode levar meses ou até anos para conseguir uma consulta. Além disso, os medicamentos são caros, tornando o tratamento inacessível para as famílias pobres. Quando a Tsuchi pediu para usar o espaço da escola para realizar consultas regulares, não pude recusar e decidi conhecer melhor esse grupo. Como era de se esperar, formaram-se longas filas no local da consulta médica gratuita. Ainda bem que eu havia convidado os professores da escola para ajudar. Essa é a comunidade onde fica a nossa escola e eu me envolvi de coração. As filas pareciam não ter fim, mas os voluntários da Tsuchi sempre diziam: nunca desistiremos de ninguém. Em janeiro de 2020, a cidade de Itaquaquecetuba, onde fica a nossa escola, foi atingida por fortes chuvas. Os voluntários da Tsuchi me convidaram para acompanhá-los na avaliação dos danos. Percebi que aquelas pessoas que eu via nas consultas da escola eram as mesmas que enfrentavam tantas dificuldades em suas casas. Em fevereiro de 2025, outra enchente atingiu a região. A água parada impediu o acesso às estradas e os voluntários da Tsuchi não conseguiam entrar. Estavam muito preocupados. Então enviaram uma mensagem pedindo que eu, seguindo o método de avaliação da Tsuchi, visitasse as famílias uma a uma, registrasse suas situações e organizasse as informações para facilitar as ações de ajuda posteriores. Percebi então que eu também podia ser Tsuchi. Na verdade, parece que já havia aprendido isso há muito tempo. Agradeço a Tsuchi por me ensinar de forma sutil a humildade, a sinceridade e a empatia.
1: Estamos em um mundo diferente. Precisamos de muita solidariedade. Está escrito aqui, ó. Viu?
0: Depois que as águas das enchentes baixaram, levei esses valores para dentro da escola. Com os alunos, conversamos sobre o espírito do cofrinho de bambu da Tsuchi. A ideia de que mesmo pequenas contribuições, como 50 centavos, pode ajudar os outros.
2: A mesma coisa vai ser. De 50 em 50 centavos, nós poderíamos ajudar os próximos. Foi o que aprendi na escola.
1: E você?
3: De 50 em 50 centavos, a gente pode ajudar o próximo com muitas coisas. Foi isso que aprendi na escola.
0: Também começamos a cultivar hortaliças no terreno da escola. E quando colhemos, doamos alimento às famílias que mais precisam. Percebi então profundamente para transformar a pobreza através da educação, o amor deve ser o alicerce de tudo.